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1: Nossos ancestrais vivem conosco, pois eles só morrem se nós deles nos esquecermos. Meu passado é africano, teu passado